0: This is The Rush.
1: Eu sei que tu gosta da fruta, mas essa é diferente.